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Olá, são 7 horas. Bom dia, eu sou a Francisca Solnado, estou deste lado até ao meio-dia. Começamos esta hora com Benson Boone. Boa viagem. 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

Bom dia, 7h05. Vamos agora saber o tempo para hoje. Esta quinta-feira fica marcada por tempo quente, sobretudo em Lisboa. Na capital, o céu deverá apresentar-se pouco nublado ou limpo, com a temperatura máxima a chegar aos 32 graus e a mínima a rondar os 17. Está ainda em vigor um aviso amarelo devido à persistência de temperaturas elevadas. No Porto, o dia será mais fresco, com períodos de maior nebulosidade e temperaturas mais moderadas. Não existem para já avisos meteorológicos ativos para o distrito.

0: 7h19, foram os BTS na Sudoeste. A nossa Diana continua de férias, por isso eu, Francisca Solnado, faço emissão a partir de Lisboa. Tenha uma boa quinta-feira, já chegarmos ao final da semana. Não te atrases e boa viagem. 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

e a pessoa que não toma, que no caso sou eu, acaba por ficar ali de parte, não sei, eu sinto logo ali um olhar, mas porquê é que não gostas de café? Porque não gosto, não gosto do sabor, não gosto do cheiro. E eu quero saber se também tens aquelas coisas que toda a gente adora, menos tu. 969-530-396, partilha tudo comigo. E, pá, eu não gosto de café e não gosto de outras coisas, mas já lá vamos. Agora o Chico da Tina para te acordares. Boa viagem.

0: Este 7:30, vamos às notícias da Sudoeste. Olá, Elsa.
1: Olá, o Afro Nation já revelou os primeiros nomes para a edição de 2027 e há vários pesos pesados confirmados para a Praia da Rocha em Portimão. No topo do cartaz estão Davido, Rima e Fali Ipupa, três dos maiores nomes da atualidade nos universos Afrobeats e Afropop, acompanhados pelo congolês Jims, anunciado como convidado especial. A próxima edição do festival realiza-se entre 9 e 11 de junho de 2027. Entre os artistas já confirmados figuram ainda Romalei, Shensi, Victoni, Cabza da Small e Angstuna, entre outros. Como será viver em Lisboa daqui a 15 anos? A resposta pode começar a ser escrita pelos mais jovens. A Câmara Municipal de Lisboa vai desafiar alunos do 12º ano a participar numa edição especial do Conselho de Cidadãos dedicada ao projeto Lisboa 2040. Em novembro, durante dois dias, os estudantes vão debater temas como habitação, mobilidade, ambiente, cultura ou qualidade de vida e apresentar propostas para a cidade do futuro. A ideia é simples: dar aos jovens a oportunidade de passar das opiniões às soluções e envolver uma geração que será adulta quando Lisboa chegar a 2040. Os participantes serão escolhidos por sorteio entre escolas do concelho numa iniciativa que pretende aproximar os jovens das decisões que ajudam a construir a cidade onde vão viver.
0: Obrigada, Elsa. Agora vamos para o tempo para hoje. Esta quinta-feira traz temperaturas altas, sobretudo em Lisboa. Na capital temos muito sol ao longo do dia, com uma máxima de 32 graus e uma mínima de 17. Lisboa está também sob aviso amarelo devido ao calor.

Ai, 7h38. E voltamos ao tema de debate desta manhã. Começamos amanhã logo a debater. Se só chegaste agora, eu tenho a certeza que te vais identificar, porque toda a gente tem alguma coisa que não gosta e vê toda a gente à sua volta a gostar. E eu já dei o exemplo do café, porque eu não gosto de café. E os meus amigos ficam muito impressionados porque não sabem como é que eu aguento sem café. Além do mais, a acordar a estas horas, eu acho que a única solução mesmo é dormir muito bem, que é aquilo que eu faço, mas eu trago outro exemplo que provavelmente te vais chocar desse lado. Eu também não gosto de chocolate, mas atenção, antes de tu passares na cabeça, eu não gosto da barra de chocolate em si, ou seja, eu como bolo de chocolate, como Nutella, eu adoro Nutella, mas a barra de chocolate, pá, pronto, para mim não dá. E eu quero saber se desse lado há alguém comigo. 969-530-396. Boa quinta-feira, não te atrases, sobe o volume.

0: Stateside, bom dia, 7h47. E agora, eu falo de coisas que toda a gente gosta, mas nós não gostamos. E eu trago um exemplo muito bom, porque sei que há muita gente que não consegue comer sushi. E eu já fui uma dessas pessoas. Mas, entretanto, o sushi tem este fenómeno em que, a partir do momento em que a pessoa passa a gostar, fica completamente fanática e só quer comer sushi, que, na verdade, foi aquilo que me aconteceu. Por mim, comia sushi a todas as refeições. 969-530-396. Quais são as coisas que vês as pessoas à tua volta gostar e tu és o único a odiar? Fica desse lado, daqui a nada, Boy, You Turn Me, não te atrases.
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bom dia, 7h58. E para encerrar este assunto, porque eu só falo de comida e são 7 da manhã, eu acho que te vais identificar com isto. Ir ao ginásio é claramente aquela coisa que muita gente gosta e que eu odeio. Mas o ginásio não é como a comida, porque com a comida... Se eu não gosto de comida, eu não como. Agora, a verdade é que eu não gosto de ir ao ginásio, mas eu vou na mesma. Bem, boa viagem, bom trabalho e não te assustes, porque ainda não é sexta-feira, mas a próxima música é só para o dia de hoje passar mais rápido. Ouve só.

0: Olá, são 8 horas. Bom dia, eu sou a Francisca Solnado. Começamos esta hora com o DJ Já Panicá e companhia.
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Oeste 8 e 8. Esta foi lançada em 2016 no álbum Starboy e relançada com a voz da Ariana Grande em 2023. Bom dia, vamos ao tempo para hoje. Esta quinta-feira traz temperaturas altas, sobretudo em Lisboa. Na capital temos muito sol ao longo do dia, com uma máxima de 32 graus e uma mínima de 17. Lisboa está também sob aviso amarelo devido ao calor. No Porto, as temperaturas são mais baixas, com períodos de céu nublado. Por lá, não há avisos meteorológicos ativos.

0: que era um esquelema acordarem-me todas as manhãs. Ao menos não tinha que ouvir o despertador. E eu não sei se sabes, mas daqui a duas semanas começam as entregas dos Prémios Nobel 2026. Mas para serem entregues tem que se decidir quem é que os merece verdadeiramente. E é por isso que eu quero saber que tipo de pessoas é que ganhariam o Prémio Nobel da Paz, da Literatura, da Economia e da Medicina. Partilha tudo comigo, que tipo de pessoa é que achas que ganharia este tipo de prémios? 969-530-396. Não saias daí, daqui a nada, Olivia Rodrigo.
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3: Foi o Pedro Sampaio na Sudoeste, 8h25, bom dia. A partir do dia 5 de outubro começam as entregas dos Prémios Nobel 2026 e é por isso que eu vou decifrar que tipo de pessoas ou que tipo de amigos é que verdadeiramente mereciam estes prémios. Começamos com o Prémio Nobel da Paz. Uma pessoa que ganha este prémio tem de ser uma pessoa muito calma e que não gosta nada de confusões, e eu de certinha que eu nunca ganharia este prémio. 969-530-396. Que tipo de pessoa é que ganharia o Prémio Nobel da Paz? Conheces alguém perfeito para este prémio? A música continua com o Bruno Mars. Ouve só, gostas?

0: Martina, Sudoeste, 8h32, está na hora de irmos às notícias da Sudoeste. Bom dia, Elsa.
1: Alô, a máquina chamada Karol G continua sem tirar o pé do acelerador. O tema Baby Wow, gravado com Jude Line e Rosowski, está há quase um mês no topo do Spotify Global e já soma mais de 192 milhões de reproduções. O sucesso faz parte do álbum Não Me Arrepiento de Sentir Tanto, que veio confirmar que a colombiana continua a ser uma das artistas mais dominantes da música latina e está bem longe de abrandar. A viagem até à Terra-média já começou. Foram divulgadas as primeiras imagens de O Senhor dos Anéis, A Caçada por Gollum, o novo filme inspirado na obra de J.R.R. Tolkien. As fotografias mostram o

0: Regresso das filmagens à Nova Zelândia, cenário histórico das sagas O Senhor dos Anéis e O Hobbito. Entre os rostos já confirmados estão Elijah Wood, que volta a interpretar Frodo, e Andy Serkis, que regressa como Gollum e assume também a realização do filme. A estreia do novo Senhor dos Anéis está marcada para dezembro de 2027.
1: Obrigada, Elsa. Vamos ao tempo? Esta quinta-feira traz temperaturas altas, sobretudo em Lisboa. Na capital temos muito sol ao longo do dia, com uma máxima de 32 graus e uma mínima de 17. Lisboa está também sob aviso amarelo devido ao calor. No Porto, as temperaturas são mais baixas, com períodos de céu nublado. Por lá, não há avisos meteorológicos ativos.

Dai Dai, a Shakira e o Burna Boy na Sudoeste. Esta que foi a música mais ouvida deste verão. Conheces alguém que merecia o Prémio Nobel da Paz? Estamos a desvendar que tipo de pessoa merecia os Prémios Nobel, uma vez que a entrega dos prémios vai ser daqui a uma semana. E eu acho que, sem sombra de dúvida, aquela pessoa ou aquele amigo que merece o Prémio Nobel da Paz. Primeiro que tudo, ouve esta música. Porquê? Porque é uma pessoa muito calma e que acalma todas as discussões nos grupos do WhatsApp e que nem sequer grita. É aquela pessoa que fala assim baixinho. Eu acho que sim. Agora, Rain Dance, ouve só Costas, boa viagem e bom trabalho. Não te atrases. 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

0: 8h47, bom dia. Eu sinto que esta é a música que passa em todos os casamentos. E agora procuramos o tipo de pessoa que ganharia o Prémio Nobel da Medicina. E eu sei perfeitamente que tipo de pessoa é esta. A pessoa que ganha este prémio é claramente aquele amigo. Se calhar mais amiga, porque as meninas andam sempre com aquelas bolsinhas para tudo e que têm dentro de uma bolsinha pensos rápidos, soro, cremes, tudo e mais alguma coisa. Por isso, olha, se tiveres uma amiga assim, é o sinal para lhe agradeceres por ela andar sempre carregada com isto, porque eventualmente tu vais precisar dela. O Veigo já a seguir, não saias desse lado.
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0: Olá, são 9 horas. Bom dia, eu sou a Francisca Solnado, estou por aqui até ao meio-dia. Vem aí a Ariana Grande, sobe o volume.
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Foi a Rosalía na Sudoeste, 8 e 9. Vamos saber o tempo para hoje. Esta quinta-feira traz temperaturas altas, sobretudo em Lisboa. Na capital temos sol ao longo do dia, com uma máxima de 32 graus e uma mínima de 17. Lisboa está também sob aviso amarelo devido ao calor. Já no Porto, as temperaturas são mais baixas, com períodos de céu nublado. Por lá não há avisos meteorológicos ativos.

Nem de propósito, jet ski, o Pedro Sampaio na Sudoeste. Hoje é o Dia Mundial do Mar e eu quero saber que tipo de relação é que tens com ele. Se és assim super atrevido ou atrevida e chegas e mergulhas logo, ou és assim mais envergonhado ou envergonhada e entras muito devagarinho, demoras imenso tempo, tipo 20 minutos, e nem te molhas nem metade. Fica desse lado agora, Luna, ou só gostas? Yeah.

0: Bom dia, o Miguel Luz na Sudoeste. E eu sei que já entramos no outono, mas hoje vai estar um dia espetacular. E é o Dia Mundial do Mar. E por isso eu perguntei-te há pouco qual é a tua relação com o mar. Eu tenho a dizer-te que eu antes entrava super rápido, sem problema nenhum. Mas agora isto já não é nada assim. Demora imenso tempo a entrar. Estou ali a molhar-me aos bocadinhos. Mas quando entro, dou um mergulho e não tenho problema nenhum com isso. Não sais daí, vem o Rewind. O passado ainda toca. Uma música nostálgica por hora. E eu tenho a certeza absoluta que vais amar esta What Is Love. Sobe o volume.
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entrar para dentro de um barco na marina, e quando o meu pai avança com uma das pernas para entrar dentro daquele barco, o telemóvel dele, na altura, que era aqueles Nokias com o teclado, salta do bolso dos calções e nós ainda o tentámos apanhar, mas lá foi ele ter com os peixinhos e, como é óbvio, nunca mais o vimos. E foi assim que o meu pai passou as férias sem telemóvel. Temos que ver o lado positivo, que assim ninguém o chateou. 969-530-396. O que é que já perdeste do mar? Eu quero saber tudo. Andar de barco é para esquecer. Estou a brincar.

0: Bom dia, 9h32, dizem eles que casar é para esquecer, mas hoje é o grande dia para Damien David e Dove Cameron. Vamos agora às notícias da Sudoeste. Olá, Elsa.
1: Alô, os fãs andavam a tentar decifrar pistas há semanas, mas Taylor Swift decidiu acabar com o suspense. Depois de anunciar o lançamento de um novo single, Patient Zero, a cantora revelou que o tema integra uma edição expandida do álbum The Life of a Showgirl, intitulada The Life of a Showgirl, de Encore, que fica disponível já na sexta-feira. A nova versão inclui 4 temas inéditos, o tal Patient Zero, Cleveland, Pink Clouding e Babylon. Todos escritos por Taylor Swift em colaboração com os produtores suecos Max Martin e Shellback. Segundo Swift, estas novas canções nasceram como forma de agradecer o enorme sucesso do álbum original, lançado em 2025, que se tornou um dos maiores fenómenos da sua carreira. Cleveland já está, entretanto, a despertar curiosidade entre os fãs por incluir uma possível referência à cidade natal de Travis Kelce, marido da cantora. Imagina, estás a passear tranquilamente por um parque em Los Angeles e dás de caras com Justin Bieber a tocar ao vivo. Foi exatamente isso que aconteceu esta semana no MacArthur Park, onde o cantor canadiano surpreendeu com um mini concerto improvisado ao ar livre. Sentado na relva, acompanhado por vários músicos, Bieber pegou na bateria e começou a interpretar alguns dos seus temas mais conhecidos, além de músicas mais recentes. Rapidamente, o momento passou para as redes sociais,

0: com dezenas de vídeos do espetáculo gratuito e inesperado.
1: Obrigada, Elsa. E o tempo para hoje? Esta quinta-feira traz temperaturas altas, sobretudo em Lisboa. Na capital temos muito sol ao longo do dia, com uma máxima de 32 graus e uma mínima de 17. Lisboa está também sob aviso amarelo devido ao calor. Já no Porto as temperaturas são mais baixas, com períodos de céu nublado. Por lá não há avisos meteorológicos ativos.

gostaste. E antes da próxima música, há pouco contei-te uma história de um telemóvel perdido no mar e também te perguntei que tipo de coisas é que já perdeste no mar. E a Ana Martins diz que já perdeu um anel. Eu, na verdade, eu também acho que já perdi umas pulseiras.

0: 9h47, bom dia, Move na Sudoeste. Eu sou a Francisca Solnado, a nossa Diana está de férias e por isso fico por aqui até ao meio-dia. Não saias daí, a Bibi Rexa já a seguir.
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Chiquitina na Sudoeste, 9h53. E há uma feira em Lisboa que vai regressar 4 décadas depois. É a Feira de Benfica, que está de volta com uma edição inspirada nos anos 80 e 90. Portanto, se tens saudades dessa altura ou simplesmente gostavas de saber como era, esta pode ser uma boa sugestão. A feira regressa à Benfica com música, animação e várias atividades para recuperar o ambiente de outros tempos. Agora o Bruno Mars, boa quinta-feira e bom trabalho. Risk It All. Ouve só, Costas.

0: Olá, são 10 horas. Bom dia, eu sou a Francisca Solnado. Começamos esta hora com Taylor Swift, The Fate of Ophelia.
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0: televisão e acaba aceitando o homem que tem televisão. Acaba assistindo a visão na televisão. Explica.
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0: Texas Hold'em, a Beyoncé na Sudoeste. E hoje é o grande dia para Damien David e Dove Cameron. Casam hoje em Montalcino, na província de Siena. Vamos então aguardar para ver as fotos dos noivos, que eu estou super ansiosa. Daqui a nada, 10 músicas seguidas. Não saias desse lado.
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0: Já sabes então, não percas. E agora vem uma boa dose de música seguida. Olivia Dean, Anselmo Ralph, Rewind. Por agora, montagem câmara lenta.
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Os BTS da Sudoeste. E o verão já acabou, mas a música nostálgica não. Daqui a nada vem Rewind, o passado ainda toca. Fica desse lado para não perderes. Agora, Anselmo Ralph, Amar outra vez, ouve só, Costas. Está bem.

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0: uma tradição real, mas foi por uma boa razão. O ator esteve com William e Kate na antestreia do seu novo filme em Londres e quando chegou à altura de descer umas escadas, estendeu a mão a Kate para ajudar. Acontece que, tradicionalmente, o contacto físico com um membro da família real deve partir do próprio. E Kate não pareceu nada incomodada, aceitou a mão de Tom Cruise e continuaram os dois a conversar e a rir. E, curiosamente, não é a primeira vez que isto acontece. O ator já tinha feito exatamente o mesmo a Kate em 2022, na antestreia de Top Gun Maverick. Fica desse lado, Gata Only, já a seguir.
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0: Olá, são 11 horas. Boa quinta-feira, eu sou a Francisca Solnado. Sobe o volume para Dua Lipa, o Dini, boa viagem.
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0: Quinta-feira é dia de estreias no cinema e hoje há várias novidades a chegar às salas portuguesas. Entre os destaques temos Brad Pitt em Heart of the Beast e Heróis Inseparáveis, o novo filme de Pedro Almodóvar, Natal Amargo, e ainda Os Rivais de Amziá King. E há também o regresso ao cinema Vingadores Endgame, volta às salas numa versão especial com cenas adicionais. Daqui a nada pode encontrar todas as estreias desta semana no site da Sudoeste. Não saias daí, vão ser 10 músicas seguidas.
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0: 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Já sabes então, não percas agora uma boa dose de música seguida. Damian David, Bruno Mars, Eminem. Por agora, Joe, ouve só Costas.
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com Gabriela na Sudoeste. A música continua com o noivo de hoje. A festa faz-se em Itália. E não peço para fazeres um marido, porque ainda não é hora de almoço. Viva aos noivos Damien David e à Dove Cameron. Agora, Next Summer, ouve só Costas.

0: E foi assim que terminamos as 10 músicas seguidas com Dai Dai, a Shakira e o Burna Boy. Hoje fico por aqui, amanhã estou de volta das 7 ao meio-dia. Agora passo o microfone à Margarida Pressler. Antes disso, ainda vais ouvir muita música. I Got a Feeling, fica desse lado. 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

0: Olá, meio-dia, um minuto. Eu sou a Margarida, fico até às 5. Vem a Ariana Grande, que é uma das artistas que conseguiram mais número 1 na tabela da Billboard. Foram 10. Boa véspera de fim de semana. Uma ótima quinta.
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0: Olá, Olivia Dean, na tua Sudoeste com Sorriso e tu Fall in Love. Ela que está nomeada aos MTV Video Music Awards deste ano. A cerimónia vai acontecer já no próximo domingo no Peacock Theatre em LA. O anfitrião vai ser Snoop Dogg. Olivia está nomeada à Canção do Ano e também uma das categorias novas, que é melhor álbum, com The Art of Loving. Tem uma boa véspera da véspera de fim de semana. Daqui a nada chegam 10 músicas sem parar.
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0: É isso mesmo, aceita o convite para o teu fim de semana. Para já, levanta o som para Pedro Sampaio, Jet Ski. Traz com ele o MC Menoká e Melody.
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0: Grande Olivia Rodrigo, ela que está nomeada em 4 categorias para os MTV Video Music Awards deste ano, que acontecem já no próximo domingo. Best Pop, nomeada com a canção que tu ouviste agora, o Drop Dead. Também Best Alternative, nomeada com o tema The Cure. Best Melhor Álbum, com o disco You Seem Pretty Sad for a Girl So In Love. E também na categoria nova, que é Música de Verão, Song of the Summer, com a música Stupid Song. Agora vem outra diva, é Carol G. Se antes te houvera conhecido, o som que gostas.
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0: As 10 músicas sem parar chegaram ao fim com Golden Harry Styles. É uma boa quinta. Falta agora um quarto para uma. Fica comigo até às 5 da canada. Chega Bibi Rexha com Faithless New Religion. Bom fim de semana. Daqui a bocado vem aí mais música da boa. Agora vem os recados.
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0: Olá, é uma hora. Eu vou seguir até às 5. Vem Good Luck Babe de Chapel Roll, assim é que é.
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1: Foi casar é para esquecer os vizinhos e nem todos concordam com eles, que o digam Damiano David e a sua princesa Dove Cameron, que estão a casar agora. O evento será na Tuscânia, em Itália, e esta hora são 12h10. O céu está nublado e as temperaturas estão agradáveis para a boda, estão 26 graus. Depois do sim, a que não se conseguiu saber se já foi ou não, a boda segue para o luxuoso resort 5 estrelas, o Castiglione del Bosco, conhecido por ser o refúgio da malta de Hollywood. Nas redes sociais de Damiana não tem por lá nada, só resta mesmo esperar saber o que é que está a acontecer. Eu estou curiosa de ver a roupinha dos noivos, devem estar maravilhosos. Agora, 1h11, bom almoço para o caso.
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1: Já só faltam 2 dias, é o segundo maior DJ do mundo para a revista DJ Mag, a não perder na tua rádio ou então em podcast no nosso site. Para já, fica aí, feito a ovelha.
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0: Foi a sequência feiticeira, Pedro Sampaio e companhia. Foi a última das 10 músicas das seguidinhas desta hora de almoço. E hoje é dia de estreias nas salas de cinema. São as últimas de setembro e tens 6 novos filmes e uma reposição para ver no cinema perto. Destaco para Heart of the Beast, Heroes of the Beast, os heróis inseparáveis, o regresso de Brad Pitt. Outro regresso é o do realizador espanhol Pedro Almodóvar, chama-se Natal Amargo, e também a reposição do sucesso de 2019, Vingadores Endgame Encore, que agora chega com mais 4 minutos de cenas adicionais para veres então num cinema perto. Agora falta 1/4 para as 2, que é uma boa quinta.
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1: Olá, passam 2 minutos das 2. Esta hora começa já com 10 músicas sem parar. A primeira é Man Child, Sabrina Carpenter, que pode vir a fazer parte do terceiro episódio do musical Mamma Mia, ao lado de Meryl Streep.
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Esta já faz parte da minha playlist Self-Aware, os Temper City. Lisboa, 29 graus, no Porto estão 19. Seguimos com o Álcool e Prazer, o DJ Télio com os Wet Bad Gang. Ouve só o que gosta.

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0: 10 músicas sem parar desta hora chegaram ao fim com Born With A Broken Heart, Damiano David. E será que a esta hora ele já é um homem casado? O casamento dele com Dove Cameron estava marcado para hoje na Toscana, em Itália. Por lá é mais uma hora, são 13h36, portanto não sabe se já foi ou se não foi. Pronto, a boda ainda vai acontecer e eu estou desejosa de ver registros da ocasião. Daqui a pouco vai chegar Eve, o That Girl. É uma recuperação daquelas.
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0: tem visão e acaba aceitando o homem que tem televisão. Acaba assistindo a visão na televisão. Isso, né?
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0: Olá, são 3 horas. Na tua rádio é só música da boa, alinhada para ti. Está a Dua Lipa, que vai regressar para o ano com um disco novo. Fica aí, Training Season.
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0: Olá, foi grande no amor chique da Tina. E o humorista Hugo Sousa decidiu transformar aquelas coisas que nos acontecem a todos em material para mais um espetáculo e, pelos vistos, resultou. Aqui entre nós está a vender bilhetes à velocidade da luz. Entre os dias 24, ou seja, de hoje até domingo, no palco do Teatro Sá da Bandeira, no Porto, Hugo Sousa promete falar de relações, manias, diferenças de gerações e também daqueles momentos em que pensamos isto só me acontece a mim, até percebermos que, afinal, acontece com toda a gente. Para veres então se estás a norte, agora são 3:10.
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0: Não podes perder. Para já podes contá-las que estão certinhas. A primeira é para a Diana Grande. Hate that I made you love me. Boa quinta.
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0: Sequência fechada com a fantástica Where Are You Now, o produtor belga Lost Frequencies, um dos meus preferidos, com Callum Scott, ele que anda pelo mundo fora em turnê a promover o seu terceiro disco, Ave Noir, lançado há praticamente um ano. A caminho das 4, faltam 18 minutos, vamos a uma pausa, depois chega Teddy Swims, Mr. Know It All.
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0: Olá, são 4 certinhas. Esta é a minha última hora, vai ser só com música da boa, como é hábito, mas sem publicidade nenhuma. A primeira é Jet Ski, Pedro Sampaio com MC Menoká e Melody.
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0: Lá foi de feito a ovofilia Taylor Swift, que lançou um novo single, Patient Zero. Vai fazer parte de uma edição expandida do seu último disco, chamado The Life of a Showgirl, de Encore, que fica disponível já amanhã, sexta-feira. Agora são 4h16, vem Ciro e Bispo, Brutos Diamantes. Ouve só o que gostas.
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Frida Roxo ou Lilás foi J Balvin. Está na minha hora, volto amanhã ao meio-dia, já à véspera de fim de semana. Deixo-te com esta Daisy Justin Bieber. Depois das 5 chega o Paulo Jorge para te acompanhar no teu final de tarde. Até amanhã, beijos, abraços. É só escolher, fica bem, ser feliz.

0: 5 horas, 1 minuto. Se só chegaste agora, muito bem-vindo à Sudoeste. Chegaste a tempo para ficar comigo neste regresso a casa. Boa viagem.
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0: Sudoeste, muito boa tarde. Bom regresso a casa aqui com Bela e não terem sentido a tocar no final da tarde de quinta-feira. O verão já acabou, mas o calor continua aí e com o fim de semana quase a chegar, deixo também algumas propostas para aproveitares aí o bom tempo. Em Lisboa podes, por exemplo, visitar a mítica Feira de Benfica, que regressa após 40 anos à Praça do Fonte Nova, e mais uma edição da Feira de Vinil de Benfica. O cinema ao ar livre é também uma alternativa. No sábado podes ver O Diabo Veste Prada 2 na Alameda Dom Afonso Henriques, e no domingo a longa-metragem Purple Rain na Fundação Carlos de Gulbenkian. Aproveita porque o tempo vai ajudar. Já a seguir vem por aí a Olívia Rodrigo.
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0: Uma das bandas mais acarinhadas pelo público português. Aproveita que o tempo vai ajudar. Já a seguir vem por aí a Olívia Rodrigo.
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0: A música é de Karol G, passar por aqui na Rádio Sudoeste, neste final de tarde de quinta-feira. Boa viagem, bom regresso a casa. Daqui a bocadinho olhamos também o tempo para o dia de amanhã. Vai continuar o calor, é certo, nestes próximos dias. Mas antes disso, há notícias com a Elsa Casemiro.
1: Olá, boa tarde. Taylor Swift continua a agitar os fãs. Depois de anunciar o tema Patient Zero, a cantora revelou agora as primeiras imagens do videoclipe, que conta com duas participações de peso, os atores Dakota Johnson e Colin Farrell. O vídeo completo só chega no domingo, na noite dos MTV Video Music Awards, mas o teaser já está a dar que falar. Entre piscinas, cemitérios e várias imagens misteriosas, os fãs começaram a criar teorias sobre a história por trás da canção. Patient Zero faz parte das quatro músicas inéditas incluídas em The Life of a Showgirl, de Encore, a versão expandida do mais recente álbum de Taylor Swift, que chega às plataformas esta sexta-feira. Sombra respondeu às acusações de que seria um Nepo Baby ou um produto da indústria, garantindo que o seu sucesso não está ligado ao percurso profissional dos pais. Numa entrevista à revista Elle, o artista de 21 anos recordou que começou a lançar música de forma independente ainda na adolescência e que o primeiro grande momento da carreira surgiu em 2022, quando partilhou o tema Caroline no TikTok.
0: Ora bem, amanhã continua o sol, mas descem ligeiramente as temperaturas. Amanhã o Porto não vai além dos 22 graus, Lisboa máxima nos 31.

0: Ótima quinta-feira com a Sudoeste. Hoje é dia de estreias também nas salas de cinema. Brad Pitt é um dos nomes mais conhecidos de Hollywood e está de volta com o filme Art of the Beast, Heróis Inseparáveis, que estreia hoje nas salas de cinema. Pitt interpreta um antigo soldado que sofre um acidente de avião e fica isolado numa das regiões mais hostis dos Estados Unidos. O único companheiro é o cão, com quem terá de enfrentar o frio, o terreno e os próprios traumas, enquanto procura também uma forma de regressar à civilização. Heart of the Beast, Heróis Inseparáveis, estreia hoje nas salas de cinema.
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0: Sudoeste agora, 6 horas, 2 minutos. Bem-vindo, temos mais uma hora por frente aqui na Rádio Sudoeste. No final desta tarde, quinta-feira, vem agora o Ray.
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0: Bom resto de quinta-feira aqui com a Sudoeste, e hoje é dia de estreias também nas salas de cinema, e os fãs da Marvel têm uma razão extra para voltar ao cinema. Vingadores Endgame de 2019 regressa às salas esta quinta-feira numa edição especial com o título Vingadores Endgame Encore. A produção inclui cenas inéditas e novos conteúdos pensados para antecipar a grande estreia do final do ano. Vingadores Doomsday, com Robert Downey Jr. de regresso à Marvel, desta vez num papel inesperado, o vilão Doutor Destino. Está então a partir de hoje de novo nas salas de cinema, desta vez com novos conteúdos, Vingadores Endgame.
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0: a Sabrina Carpenter aqui da Sudoeste, ela já pode juntar um Emmy aos prémios da carreira. A cantora conquistou o primeiro Emmy com o especial da Muppet Show e soma agora mais uma conquista num ano cheio de sucessos. Por agora, na Sudoeste, temos notícias com a Elsa Casimir.
1: Alô, o rapper Macklemore não vai abrandar. Depois de ter sido afastado da digressão de Ed Sheeran, o artista anunciou uma nova série de concertos com um objetivo muito claro: apoiar a população palestiniana. A digressão chama-se Free Palestine Tour e vai passar por cidades como Dublin, Paris e Londres, com receitas destinadas à ajuda humanitária em Gaza. Nas redes sociais, Macklemore explicou que sente que os artistas devem usar a sua voz para falar sobre temas que vão além da música e garantiu que vai continuar a defender a causa palestiniana. 20 anos depois do lançamento de Back to Black, o álbum que transformou Amy Winehouse numa das vozes mais marcantes da música britânica, a banda que a acompanhou em palco vai reunir-se para um concerto de celebração em Londres. O espetáculo intitulado Back to Black 20 realiza-se a 21 de outubro na Roundhouse em Camden e contará com a participação de nomes como Mark Ronson, Georgia Smith, Flo, Leanne LaHavas e Eva. Durante a noite, a Amy Winehouse Band vai interpretar na íntegra o álbum Back to Black, que inclui temas como Rehab, You Know I'm No Good e o tema-título.
0: Vamos saber do tempo. No dia de amanhã temos aí uma descida da temperatura. Fechamos a semana com 22 graus de máximo no Porto, 31 em Lisboa.

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0: Lipa com o Dino aqui na Rádio Sudoeste. Ora bem, e se de repente fazer piadas deixasse de ser ilegal e passasse a ser trabalho a sério? 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

Sudoeste 7-1. Temos mais uma hora pela frente neste fim de tarde, já a seguir com Joe e também música do Bruno Mars. Boa viagem.

0: Eminem com o Dini, aqui pela Sudoeste, nesta quinta-feira. E bom, e depois de Rado de Peixe, o ator português José Condessa é uma das caras do Problema Final. É uma nova minissérie espanhola da Netflix que estreia amanhã. A história tem tudo o que os fãs de mistério gostam: uma ilha isolada, uma morte suspeita, um hotel cheio de segredos e um grupo de pessoas onde todos parecem ter algo a esconder. José Condessa interpreta Tony, o mordomo do hotel, e estreia então amanhã na Netflix. Já a seguir, chega a música dos BTS.
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0: É Olivia Dina aqui na Rádio Sudoeste. Bom regresso a casa. Já a seguir, Elsa Casimiro tem notícias.
1: Olá, as Cat's Eye estão prestes a invadir o streaming. Depois da passagem pelos cinemas, o filme Cat's Eye Wild Hearts chega à Disney Plus a 16 de outubro. O projeto mergulha nos bastidores de uma das maiores novas sensações do pop global, mostrando imagens inéditas, histórias pessoais e a ligação do grupo aos fãs, conhecidos como Icons. Para quem acompanha a trajetória das Cat's Eye desde o reality Dream Academy, esta é uma oportunidade para ver tudo que aconteceu até à conquista dos tops e das grandes digressões internacionais. E por falar nas Cat's Eye, a banda sonora de K-pop Demon Hunters está a fazer história e já soma 61 semanas no primeiro lugar da tabela de bandas sonoras da Billboard. Falta apenas uma semana para bater o recorde que pertence à banda sonora do filme Vaiana, que registra 62 semanas no topo da importante tabela norte-americana desde dezembro de 2016. Pelo meio aparecem ainda Frozen 2, Frozen e Encanto. Como já percebeste, as 5 bandas sonoras mais cotadas são todas de filmes de animação.
0: Amanhã temos uma descida da temperatura, continuamos com o sol, mas a temperatura no Porto desce para os 22 graus, 31 é a máxima por Lisboa.

0: Final de tarde aqui na Rádio Sudoeste, muito boa viagem. Ora bem, no sábado o cinema volta a sair das salas e ocupar alguns dos espaços mais inesperados do Porto. A iniciativa Vai Vem, promovida pelo Batalha Centro de Cinema, leva filmes da sua filmoteca para locais inusitados, como a Igreja de Nossa Senhora do Terço ou o histórico Sporting Clube Vasco da Gama. Ao todo são 15 filmes ligados ao Porto, seja porque foram filmados na cidade ou realizados por cineastas portuenses. As sessões acontecem entre as 4 da tarde e às 8 da noite e a entrada é gratuita. Aproveita. Já a seguir, há mais música com os Temper City.
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0: Bem-vindo, eu sou Paulo Jorge, vou ficar até às 9 da noite e agora trago-te uma hora só a tocar música. Começa com o Pedro Sampaio, James Young, Cat's Eye, Somber, Bruno Mars e muitos mais. Boa viagem!
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Bruno Mars aqui pela Sudoeste, nesta hora de música sem publicidade. O Bruno Mars, aliás, que continua imparável. A The Romantic Tour continua a esgotar estádios e agora prepara-se para uma verdadeira maratona em Los Angeles. 5 concertos no gigantesco SoFi Stadium. Bruno Mars continua a jogar em grande. Esta é a Sudoeste, agora alinhamos os chakras com o Evandro e o Julinho KPSD. Boa viagem.

Sudoeste, bom regresso a casa aqui com o Richie Campbell nesta noite já de quinta-feira. Amanhã descem um pouco as temperaturas, máxima de 22 para o Porto, 31 é máxima por Lisboa. Agora ouves este Messi da La La Yang.

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Foi muito bom ter estado aqui contigo na Rádio Sudoeste. Eu sou o Paulo Jorge e amanhã volto logo a seguir às 5 da tarde. Amanhã já é sexta-feira, aquele dia que gostamos tanto. Até amanhã.

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